primeiro bloco com a estonteante Miley Cyrus, Use It To Be Young, sonzeira na sua mulher. E se liga, hoje no momento flashback tem Leclerc, Call Me. Só música boa rolando hoje, a melhor playlist do seu rádio nessa sexta.

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7: 914.

Ela tá com tudo e não tá prosa. E não é à toa, né, gente? Afinal de contas, é a Shakira, 30 dias em number one global. Shakira e Burna Boy seguem em alta com Dai Dai. Kika. Você já fez a coreografia? Já pagou esse mico? Não, então pague. Pague e coloca lá no TikTok, viu? É, meu bem, a gente tem que fazer essas coisas de vez em quando pra gente ver que a gente é normal, que a gente é ser humano, viu? A Copa do Mundo já acabou há mais de 3 semanas, mas o tema cantado por Shakira e Burna Boy, Dai Dai, segue em alta. O single co-escrito por Ed Sheeran completou 30 dias não consecutivos no topo da parada global do Spotify, com mais de 3 milhões de streamings em 24, aliás, quase 4 milhões, tá? Só em 24 horas. A música havia perdido a liderança para Ariana Grande com Pitbull e também Hey Daddy Made It Love Me, mas retornou ao trono. Dai Dai já foi ouvida mais de 326 milhões de vezes só no Spotify. Por conta do sucesso da faixa, Shakira é atualmente a quinta artista com mais ouvintes mensais na plataforma em todo o mundo. O clipe é bem bacana, viu? Pra você que tá afim de pegar a coreografia, é só você assistir o clipe, ficar na frente do computador, né? E perder a sua dignidade um pouco até você pegar toda a coreografia. Ai, meu Deus, bora com o Dai Dai, né, gente? A sexta-feira pode rolar uma coreografia de Dai Dai, não pode não, produção? Quem sabe depois eu posto no meu Instagram, não, melhor não. Menos de Godoy, menos. Aliás, menos é mais. Vamos de música, né? A gente continua por aqui com o Interligado, o Sorriso Maroto, Ninguém Merece Amar Sozinho, com Ludmilla.

0: pra contrariar musical da Disney com Mickey e companhia. Daqui a pouquinho eu tô de volta com o momento flashback, le clique, call me. É, a sexta-feira tá quente, tá gostosa, tá delícia, ainda pode melhorar, fica aí.
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0: Falar de música, bichos escrotos em versão funk. Paulo Miklos opina sobre gravação de Anitta que viralizou entre jovens. A regravação de Bichos Escrotos, lembra daquela? Bichos escrotos saiam dos esgotos, lembra dessa? Em ritmo de funk na voz de Anitta, pegou o público jovem de surpresa e tomou conta das redes sociais. Parte da trilha do filme Corrida dos Bichos, Prime Video, a nova versão do clássico de 1986 do Titãs, gerou memes, debates sobre a letra e recebeu a aprovação de Paulo Miklos, voz da gravação original. Bom, a transição da sonoridade pesada dos anos 80 para as batidas urbanas do Tropkillers recebeu a aprovação direta do cantor. Segundo Miklos, o tom sarcástico presente na composição se manteve preservado na interpretação da artista pop. A

Tem a versão da Anitta com Trop Killers para bichos escrotos. Sempre foi uma música muito divertida, ao mesmo tempo que um questionamento ao paladar refinado do homem civilizado. Anitta cantou com essa ironia fina e deu o recado. Destacou o músico. E você já ouviu? Não! Trate de ouvir, inserir aqui na programação, quem sabe pra gente ouvir, né? Ver o que rolou, como é que ficou esse lance de rock na versão funk. É, gente, as pessoas, né? Às vezes ou elas destroem a música ou elas fazem com que ela reviva novamente, né? Com muito mais potência. Vamos ver o que deu. Enquanto isso, a gente segue por aqui com Interligados, com o grupo Menos é Mais. Brinda aí, bora brindar, meu povo. Bora brindar, celebrar a vida, é sexta-feira.

0: aí no salão puxando as madeixas, na sofrência, com a cabeça doendo, né, amiga sua louca? Mas vai ficar gata, é o que importa, viu? Curtiu o sonsaço de Rosalía Lam, ela que esteve aqui no Brasilzão essa semana e tocou o terror, fez um super showzaço, né, e aparições de sutiã na sacada do hotel. Você viu?
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2: 9:45.
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2: 9:46.
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0: 9:53.
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1: 10 e 2.
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1: 10 e 2.
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1: 10:33.
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1: 10h48.
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0: 113.
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0: 11:19.
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0: Obrigado,
1: gente. Beijo, obrigado.
0: Ê, Goiânia!
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0: Meia-noite 41. 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
2: Meia-noite e 50.
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1: 1 e 7.

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1: 1:21.
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2: 3.

0: Pode aplaudir, Henrique.
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2: 2:05.

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1: 3 e 5.

0: 3h50.
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2: Luan Santana e Léo Foguete. Luan City Festival.

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1: Não!

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1: 4 e 7.

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0: 4h15.
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0: 4h23.
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1: 5 e 4.

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1: 5:49.
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1: 5:55. 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
2: 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Bom dia, queridos filhos e filhas, neste sábado, Semana Nacional da Família. Deixa a luz do céu entrar na sua família. E aí, você deu um tempo a mais para sua família? Se voltou em oração, em prece, em atenção à sua família? Dá tempo ainda. Família que reza unida, unida sempre estará. Em nome do Pai, do Filho e do Espírito Santo. Amém. Senhor, amado Jesus, os profetas vos anunciaram como príncipe da paz. Os anjos anunciaram paz aos homens por ocasião do vosso nascimento. Morreste na cruz para consolidar a paz entre Deus e os homens. No dia da ressurreição dissestes: a paz esteja convosco. E por isso, ó Príncipe da Paz, no início deste dia, nesta manhã, venho pedir: abençoai e santificai a minha família. Peço, Senhor, a graça de que minha família possa ser de fato formadora de valores humanos e cristãos, que todos nós tenhamos atitudes humanas de respeito, dignidade, de valorização do próximo, de promoção humana. Abra nossos olhos às necessidades do próximo. Senhor, pedimos a graça de que nossa família seja verdadeiramente uma família cristã, autenticamente cristã. Exemplo para aqueles que vivem perto de nós. Senhor Deus, afugentai todo o mal, livrai-nos do perigo de nos perder. E se em algum momento nossos olhares se distanciarem, Senhor, tome-nos pelas mãos e conduze-nos ao lar. Senhor Deus, abençoai a minha família e abençoai a todas as famílias. Afastai para longe das famílias brigas, desavenças, as drogas, o desemprego, a enfermidade, a mentira, a traição. Que a família seja, Senhor, um lugar de diálogo e de amor, de carinho e de afeto. Senhor, abençoai e protegei a minha família nesta manhã. Amém. Pai nosso que estais no céu, santificado seja o vosso nome. Venha a nós o vosso reino, seja feita a vossa vontade, assim na terra como no céu. O pão nosso de cada dia nos dai hoje, perdoai-nos as nossas ofensas, assim como nós perdoamos a quem nos tem ofendido. E não nos deixeis cair em tentação, mas livrai-nos do mal. Amém. Senhor, fazei da minha família formadora de valores humanos e cristãos. Um bom dia a todos. Amém.

cowboys de plantão. Hora de ajeitar o chapelão na cabeça, a fivela na cintura. Tá na hora de você lustrar bem essa botina, porque afinal de contas o Vibe Sertaneja tá no ar, abrindo as porteiras por aqui com o Gil Godoy, a locutora mais maluquete do seu rádio. Aí sim, hein? Cheguei chegando, dá licença, viu? Todos prontos para mais uma super edição da nossa festa agro particular? Por aqui o Vibe Sertaneja tá começando. Eu sou Gil Godoy e a partir de agora a festa é por minha conta, viu? Fique super à vontade para você mandar o seu alô no arroba Gil Godoy locutora ou pelo pedidomusical.com.br, viu? É, manda ver aí no seu pedido musical, no seu alô, no seu abraço. O que você vai aprontar, hein, no finalzaço de semana? Aquela resenha com os amigos? Vai mesmo numa festa agro? Conta aí pra Gil Godoy, vai ver show de quem? Paulo Fernandes, Maiara e Maraíza, vai ver show de quem? Bruno Marrone? Ô, coisa boa! Por aqui também vai ser sempre a melhor programação do seu rádio, que começa agora. O Vibe Sertaneja tá no ar!

0: Sim, foi o primeiro bloco do Vibe Sertaneja. Tá curtindo a programação? A festa agro tá só no início por aqui. Daqui a pouquinho tem muito som, um sertanejo clássico, raiz, universitário, de primeira pra você.
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2: 6:19.

0: De volta por aqui, falando da maravilhosa Ana Castela, que tem coleção de carros avaliada em mais de 2 milhões. É, gente, tem dinheiro demais, não sabe o que faz, vai colecionar carro. Tá aí uma coisa que a Ana Castela ama de paixão, carros. A boiadeira não faz economia quando o assunto é aumentar sua coleção de automóveis. Seus veículos vão desde uma caminhonete de 1978, avaliada em 325 mil, que ela ganhou durante o Festival de Barretos do ano passado, né? E um Porsche Pink de 775 mil. Somando tudo, a frota de quatro carros custam mais de 2 milhões. É muita coisa, viu? Bom, falando em Barretos, Ana Castela vai repetir a dose e se apresentará na 71ª Festa do Peão de Boiadeiro de Barretos na próxima sexta, dia 21 de agosto, na semana que vem. Tá poderosa, né, gente? Tá toda poderosa. Vai comprar mais um carrinho, né? Depois que sair de lá. Confira aí nas redes sociais os carangos da boiadeira. Ah, gente. Quem tem dinheiro demais e não sabe o que fazer, vai fazendo isso daí. Eu acho que se eu tivesse dinheiro demais, eu não vou comentar, não, porque eu já falei isso aqui. Já levei sapatada, né, gente? É um direito dela comprar o que ela quiser. Mas se eu tivesse dinheiro demais, ganhasse, né, cada cachê aí, 500 mil, 800 mil cada cachê. Ah, gente, eu ia ajudar, era muitos hospitais. Ai, eu ia ajudar muitas pessoas que precisam, porque só mesmo quem já passou por situações, assim, com familiares dentro de hospitais, é muito triste o que os pacientes passam, e não só os pacientes, né? Porque quem acompanha também esses pacientes sofre junto, adoece junto, e às vezes dorme em cadeiras, às vezes cadeira que não tem nem encosto atrás para você poder dormir, nem que seja sentado, sabe? Passa por cada situação, hospitais que estão aí totalmente sucateados, sabe? Enfim, eu ia ajudar, era muitos hospitais, sabe? Sinceramente, pronto, falei, quem realmente precisa. Ah, acho que eu não ia ficar comprando essas coisas, não. Gente, opinião minha, tá? De Ju Godoy, beleza? Opinião de Ju Godoy, de mais ninguém. Bom, vamos de música por aqui, antes que eu fale demais e o sapato cai na minha cabeça com salto 15.
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0: crianças virem a mim. O Senhor esteja convosco, Ele está no meio de nós. Evangelho de Jesus Cristo segundo Mateus. Glória a vós, Senhor. Naquele tempo, levaram crianças para Jesus para que impusesse as mãos sobre elas e fizesse uma oração. Os discípulos, porém, as repreendiam. Então Jesus disse: deixai as crianças e não as proibais de virem a mim, porque delas é o reino dos céus. E depois de impor as mãos sobre elas, Jesus partiu dali. Palavra da salvação. Glória a vós, Senhor. Meditando então essa palavra proposta para hoje pela igreja, né? Jesus apresenta crianças como modelos a serem seguidos na humildade para chegar à pertença ao reino de Deus. Assim, todo cristão deve almejar a pertença gratuita, procurando manter a humildade em seu coração, ser livre e ter uma virtude querida por Deus, a humildade. Sede humildes como pombas, mas esperto como serpente. Os homens, como também os dois discípulos de Jesus, queriam ter méritos para sentar-se um à direita, outro à esquerda de Jesus no reino. Mas Jesus explica que devem fazer por merecer estes lugares. Também nós, né? Ser um bom cristão é um grande valor para Jesus, mas não é um privilégio para nós. E, concluindo esse ensinamento, deixai vir a mim as crianças, porque delas é o reino dos céus. Serve isso para todas as pessoas. Todos devem querer e almejar o reino de Deus, né? Porque todos devem fazer por merecer pertencer ao reino. Mas precisa cultivar essa predisposição, dizendo a Jesus: eis-me aqui, Senhor, para fazer a vossa vontade. Assumindo com humildade a cruz de cada dia. Quem não toma a sua cruz e não carrega após mim, não é digno de mim. Assim, a cada dia, cada pessoa encontra uma dificuldade, mas, lembrando disso, a supera sem se abalar por demais. Aqui, a criança serve de exemplo, não pela inocência ou pela perfeição moral, não desmorona alguém que é inocente, ainda que seja adulto, mas se tiver a compreensão daquilo que é a humildade. Aquele que é como criança, pessoa inocente, é símbolo do ser fraco, sem pretensões e simples, não tem poder, não é poderoso, nem grandes ambições, principalmente como eram os costumes da sociedade no tempo de Jesus. As crianças não eram valorizadas, não tinham evidência social como hoje. Portanto, a criança é símbolo do pobre marginalizado, preferido para o reino de Deus, já predestinado à salvação. E vivendo assim, tenham todos mais um dia abençoado, vivido na paz do Senhor. Que assim seja e até outro dia, se Deus quiser.
1: Seis e quarenta.

volta por aqui com Vibe Sertaneja, agora falando do Zé Felipe. Zé Felipe admite o que espera de um novo amor após Ana Castela e Virgínia Fonseca. Desde que voltou a solteirice, né? Zé Felipe, de 28 anos, tem despertado a curiosidade do público sobre sua vida amorosa. Em conversa com a Quem, o cantor falou sobre a possibilidade de se envolver novamente e deixou claro que não pretende transformar um novo relacionamento em algo apressado. Pai de Maria Alice, Maria Flor e José Leonardo, frutos do casamento com Virgínia Fonseca, o sertanejo ressaltou que uma eventual relação precisa ser construída com maturidade. Qualquer relacionamento precisa acontecer de forma natural, sem pressa, com muito respeito e responsabilidade, declarou o cantor. Atualmente, Zé Felipe está solteiro desde o término com Ana Castela, anunciado em dezembro de

2025. Mas pra quem não sabe, Zé Felipe anda ciscando por aí, não é mesmo? Pegando uma aqui, pegando a colar, visto, dando uns beijos do lado de cara, não é mesmo? Pois é, gente. Mas desde então, assumir mesmo o relacionamento, desde Ana Castela, não mais. Vamos acompanhar, né, gente, a vida de Zé Felipe, que precisa, quem sabe, talvez de um novo amor pra preencher seu coraçãozinho. Você concorda comigo? É, meninas, peguem a senha, porque a fila vai ser grande, viu? Por aqui a gente dá sequência no Vibe Sertaneja.

madrasta de Bento, Lauana Prado, fala de nova rotina com recém-nascido em casa. Pela cara de cansado e pelos olheiros, não tá sendo fácil, né, dona Lauana? Lauana Prado fez relato sobre a maternidade após a chegada de Dom, seu primeiro filho, na última terça. A cantora, que é casada com Tati Dias e já era madrasta de Bento, de 4 anos, revelou como tem sido curtir a nova fase. Ela começou falando sobre a experiência de cuidar de um bebê pela primeira vez. Estamos aqui na nossa programação normal, pós-TT do Dom, agora ele está rotando. Sigo fazendo minhas ordenhas, soando assim, a produção está em larga escala. A fábrica para o meu bezerro, brincou Lauana Prado, mostrando o bebê em seu colinho. Oh, é tão gostoso quando eles estão assim, tão pequenininhos, né? Ah, é gostoso demais. Na sequência, a sertaneja contou como tem sido a rotina com duas crianças em casa. Minha digníssima esposa está tomando um banho, eu já tomei um também. Hoje foi dia de retorno da pediatra aqui em casa. Bentinho está na escola e nossa rotina está se costurando devagarinho. É, gente, é assim mesmo, viu, minha filha? Dedicação 107%. O primeiro filho de Lauana Prado chegou ao mundo no dia 31 de julho. E ela tá aí, né? 100% dedicação. Pra você que é fã de Lauana Prado, confira o vídeo dela com o Dom nas redes sociais. Que momento mais fofinho, mais fofurinha, né? Pra você que se tornou mãe aí, mãe de primeira viagem, mãe recente, tenha paciência, fica calma, tranquila, tudo passa. Momentos difíceis, complicados, de tristeza, de incertezas, de medo, tudo isso passa, tá? Tenha força, sabedoria, firmeza, paciência. Maior tesouro da sua vida tá aí nos seus braços. Pronto, falei. Então já tô gastando, viu? Depois desse momento, bora ouvir música. Bora ouvir música, que isso que é bom nessa vida, né? O último bloco do Vibe.

0: assim chegamos ao final de mais uma super edição do Vibe Sertaneja, com sonzeira de primeira pra você, fechando a última porteira por aqui. Assim eu me despeço, desejando a você um excelente finalzaço de semana, viu? Beba com moderação e lembre de beber água, tá? Não é só o suco da cevada, não. Aquele beijo instalado. Tchau!
1: Sete e sete. 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

0: Você, seja muito bem-vindo, seja muito bem-vinda sempre aqui no som da Nova em 104,5 para todo o Planalto Norte Catarinense, para todo o sul do Paraná, mais curtida, mais ouvida, mais potente, a de maior qualidade no seu rádio. 14 graus de temperatura, marcando os termômetros nesse momento aqui no Castelinho da Comunicação. 97% umidade relativa do ar, ventos de 5 km por hora. Depois de chuva, torrenciais intermitentes, inclusive na madrugada, parece que o tempo vai dando uma firmadinha. E a gente deve ter tempo seco, né, no final de semana. Principalmente também aí temperaturas que começam a se elevar a partir de amanhã. E na semana que vem entramos tipo num tarde veranico. Exatamente. Onde as temperaturas devem ficar mais altas, né? Semana que vem, entre 28 e 29 graus em boa parte da semana. É isso mesmo, entre 28 e 29 graus em boa parte da semana. Hoje, dia 15 de agosto, ano 2026. Hoje, dia dos solteiros. Para você, solteiro, um abraço carinhoso. Hoje também dia da informática e hoje também nada mais nada menos que a Assunção de Nossa Senhora, ela que foi assunta ao céu. Tá liberadaço aí o WhatsApp da Nova para você participar com a gente no 36423955. Convidando também você a acessar o nosso portal redenova.fm.br. 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Programa Área VIP, momento sertanejo, nesse momento entrando no ar. 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Não perca a hora, senhoras e senhores, 7:12. Você que está se preparando aí para mais um dia de trabalho, um grande abraço para você. Para você que está saindo aí do trampo, bom descanso. Você que leva a Nova de carona, de repente pela City, está cortando o tapetão preto. Boa viagem, Deus abençoe a ida, Deus abençoe a volta. Que possamos estar juntos aqui em 104,5. Empresa de Comunicação da Fundação João 23, em 2026, 40 anos do ar. 40 anos de muito som, de muita, mas muita, mas muita emoção. 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Estou esperando a sua participação na manhã para que nós possamos passar esse sabadão maravilhoso juntos em 104,5 no Momento Sertanejo.
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0: Cleiton e Cristiane na Nova. Amor e amizade. Amor e amizade andam próximos. Próximos.

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1: 7:20.
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2: Momento Sertanejo com o Grupo Herança na Nova. Inveja. 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Daqui a pouquinho tem mais Momento Sertanejo aqui na Nova.
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2: Alex e Conrado, na nova. Cadê a galerinha do boteco aí, ó?

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1: 7:27.

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1: É estampa nativa aqui na nova, o Gauchão em 104,5. 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Daqui a pouquinho tem mais.
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0: Trio Astral com Mato Grosso e Matias.
2: Trio Alto Astral.
0: Sou eu.
2: Vem aí. Mato Grosso e Matias.
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2: Na

0: 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Lembrando que nós estamos passando por algumas oscilações aqui na nossa transmissão, tá bom, gente? Mas os nossos técnicos já estão trabalhando, daqui a pouquinho tudo será resolvido e você vai poder ouvir novamente a nova naquela qualidade que você já conhece, tá bom? Vamos nessa!
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1: 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Lembrando, gente, que nós estamos passando por uma instabilidade aqui na nossa transmissão, tá bom? Então você que está acostumado a ouvir a nova naquela qualidade, nós estamos já ajustando aqui os nossos equipamentos, tá bom? Em breve a nossa transmissão estará normal novamente, tá bom? Vamos nessa!
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1: Banda KN na nova. Não devo mais ficar.

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0: 8:05.
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3: 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Momento Sertanejo que volta na segunda-feira, a partir aí das 7 horas da manhã, oferecimento sempre da AGM. Lembrando, gente, você que está chegando agora, nós estamos passando por uma pequena instabilidade aqui no nosso sinal de transmissão da Nova, tá? Nossos técnicos já estão ajustando. Daqui a pouquinho tudo normalmente. Aqui pelo som da 104,5, tá bom? Daqui a pouquinho tem Sábado Total aqui na Nova.
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0: 8:09.
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0: Muito bem, 8 horas e 11 minutinhos. Bom demais ter a sua companhia. Lembrando que nós estamos com algumas instabilidades aqui na nossa transmissão, tá bom, gente? Você tá ouvindo a nova e parece que tá um som pipocado. Mas os nossos técnicos já estão trabalhando para resolver aí, tá bom? Beleza? Vamos juntos no Sábado Total na manhã de sabadão até as 9 horas da manhã.
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0: Com Jade Jefferson, Marcelo Teodoro, Legião Urbana. A nova toca.

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12: Muito bem, 8h40, sábado total aqui na Nova. Lembrando que nós estamos passando por algumas instabilidades aqui na nossa transmissão de hoje, né? Que nem falou aqui o nosso ouvinte, deixa eu ver que tá aqui o Edson Stefani. Tiagão, parece que você tá andando de moto por dentro do trilho. É trem. Voz, música saindo tudo tremendo. Mas em breve a gente já resolve, viu, gente? Nossos técnicos estão aqui ajustando já a nossa transmissão dentro de instantes. A gente já volta com a programação normal, a transmissão normal aqui da Nova. Tá bom? Um pouquinho só de paciência, que já já tudo vai estar resolvido em 104,5. Tá bom?
13: 8h41.
12: Alexandre Pires, Laona Prado.

0: Muito bem, Adair Cardoso no som da nova Que Se Dane o Mundo. Sábado total com você até as 9 horas da manhã. Lembrando que nós estamos passando por algumas instabilidades na nossa transmissão física, né, gente? Mas para quem tá com a gente lá no site, nos aplicativos da Nova, o som tá limpinho, limpinho, tá bom? Aproveite e já baixa o nosso aplicativo lá da Nova, aí na sua Play Store, Rede Nova de Comunicação, e se delicie com as nossas emissoras, tá bom? Para quem tá na internet, você que tá acompanhando a gente no nosso site, no aplicativo, para você a transmissão tá limpinha, né? Apenas aí no nosso sinal físico, nossos técnicos já estão trabalhando. Daqui a pouquinho a gente retorna com aquela qualidade normal, habitual, que você já está acostumado aqui na Nova. Sábado total, até as 9 da manhã.
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10: 9 e 4.
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0: Opa, bom demais ter a sua companhia. Seja muito bem-vindo, seja muito bem-vindo aqui no Som da Nova. Nas YD 735, operando em 104,5 na manhã desse sabadão, dia 15 de agosto. Lembrando, gente, que nós estamos passando por algumas instabilidades aqui na nossa transmissão física, para você que está no radinho aí, tá bom? Mas na internet, lá no nosso aplicativo, no nosso site, Rede Nova de Comunicação, né? redenova.fm.br. Acesse lá o nosso site, curta a gente no site por enquanto, no redenova.com.br e também no nosso aplicativo, né? Vai na sua Play Store, baixa o nosso aplicativo da Rede Nova de Comunicação, porque pela internet a nossa transmissão está normal. Só nossa transmissão física, que os nossos técnicos estão fazendo alguns ajustes, por isso que está tipo essa pipocada, Tá bom? Mas em breve tudo estará resolvido. Por enquanto a gente vai junto aqui no Som da Nova. Bom demais ter a sua companhia. Lembrando que a sua participação tá valendo hoje uma torre de chope do karaokê show lá do meu amigo Luiz, tá bom, gente? Tá a fim de participar? De repente teve uma semana pesada, uma semana aí de muita loucuragem. E tá a fim de hoje de ficar na boa, tomar um chopinho por nossa conta? Participe lá do WhatsApp da Nova, no 36423955, tá bom? 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Tá bom? 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
1: 97.
0: Chitãozinho e Chororó na Castela da Nova.

0: Muito bem, Guilherme Santiago, na área VIP, quando você vem me abraçar, 9 horas e 16 minutinhos. 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
1: 9:17.
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0: Hugo e Guilherme da Nova com Maiara e Maraísa, meu coração está em suas mãos.
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0: 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Lembrando, gente, que nós estamos com algumas instabilidades, né, na nossa transmissão física, mas para você que está com a gente no aplicativo da Nova e também no nosso site, para você tá normalzão o som aí, né? Então, por enquanto, você que está ouvindo a Nova e pipocando, acesse lá redenova.fm.br, que é o nosso site, ou também aí na Play Store, no seu aparelho de smartphone, tablet, enfim, computador. Vá lá no Play Store, baixe o aplicativo da Rede Nova de Comunicação e venha ouvir a gente sem picote, que nem sem picote.

0: O Rafael Vitti está por aqui participando do sorteio. Lembrando que hoje nós estamos com uma torre de chope aí do karaokê show lá do meu amigo Luiz. Uma torre de chope para você degustar por nossa conta aí. Deixa eu mandar um abraço para Magali Duca. Tá ligada com a gente, né, Magali? Bom sabadão. A Raíssa Emanuele Kleman confirmando sintonia também. Por aqui, Adriano Bastos registrando audiência. Quero ganhar esse chope. Bom, Adriano, como é que você tá, meu garoto? Obrigado pela companhia. O doutor Thiago Afonso Endler, né, doutor? Tá ligadão com a gente aí também. Grande abraço. O meu amigo Rafael, o pessoal da Quinta Café Artesanal, não é o melhor café do Brasil, o melhor café do mundo. O pessoal tá nativo aí, né, Rafa? Um abraço. Tio Ag, tá com a gente também pela internet, né, Tio Ag? Tá ligadão aí no Som da Nova. Bom sabadão, meu craque. Obrigado pela companhia. Alô, seu beijinho. Diz que ouvindo, picotando mesmo lá em Brunei, Granada. Lá. Pipocando, tamo na audiência. Abraço, Paulo. Tá ligadão aí com a gente também no Som da Nova. Ângela Reiter, beijo. Obrigado pela sintonia. É, o Newton, ele que tem voz do locutor, tia velha, ó. Tá lá em Piem, Paraná, ouvindo a Nova.
1: Fala, meu amigo Thiago, você tá bom, piazinho? Nois. Aqui o Mix de Santos, Campina Três Crispim, Piem, City. Isso aí, vamos que vamos. Para mais um finalzão de semana, aquele abraço, meu amigo. Fica com Deus, se cuida e a Nova toca o que você gosta.
0: Valeu, Newton, lá em Piem, Paraná City. Tá ligadaço aí no Som da Nova também, né, meu queridão? Meu amigo Felipe Fernando Fux, lá no Rancho 3F. Tá estralando a Nova também lá, né? A expectativa que chova só pra ver o dia passar. Felipão, Adriana, Matheus, Martim, Márcia. Valeu, Felipão. Um abraço pra vocês aí, tá bom, bicho, velho? Tudo de bom. O Flávio Schwentner, ligado na Nova desde as 3 da manhã, né, bicho, velho? Galera do Jardim América aí também nos presenteando sempre com uma grande audiência.
2: Bom dia, Dagos Krensky. Aí, tudo bom? O que está acontecendo nessa rádio aí hoje que está com uns problemas aí?
0: Está uma pipocação hoje. Já estamos resolvendo, senhor Esteu. Tá bom? Está resolvendo aí. Em breve, transmissão normal aqui do Som da Nova para vocês. Tá bom? Vamos lá, antes do intervalinho, mais um sucesso chegando aqui na 104,5.
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0: Pego o carro. Chegando Gustavo Lima, o embaixador, junto com o Leonardo.

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1: 9:36.
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1: The Cambries.

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2: 9:47.
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1: 9:50, nota de falecimento, a funerária em vida. Comunica o falecimento de Jane Terezinha Grescheschin Rosbach, ocorrido hoje com 71 anos. Está sendo velada na Capela de Rio Negro. Seu sepultamento se dará hoje às 16h para o cemitério de Rio Negro. Funerária em vida comunicou com pesar o falecimento Dejane Terezinha Grescheschen Holtzbach.
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0: Thiago Martins em 104,5, Por Onde Andei.
1: Uma pequena homenagem a uma grande referência para mim, Nando.

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8: 10:04.
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4: Muito bem, prazerzão sempre na narrável poder estar junto com você na manhã deste sábado, dia 15 de agosto, ano 2026. 16 graus, marcando os termômetros nesse momento aqui no Castelinho da Comunicação. 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Hoje nós temos uma torre de chope, presentão aí do Karaokê Show. Tá a fim de ganhar? WhatsApp da Nova no 3642-3955.
5: 10 e 6.
4: Manda ver com Ferrugem na Nova.
6: Marcelina, cadê as gatas? Manda ver presente fazendo barulho aí pra gente.

0: gente.
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12: 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Muito bem, às 10 horas e 25 minutinhos, estamos novamente com a nossa transmissão da Rádio Física Normal, né? É, queremos agradecer o carinho do nosso ouvinte que se preocupou aqui com a nossa emissora, né? O pessoal mandou bastante mensagem, o pessoal mandou vídeo, o que está acontecendo com a nossa nova era. E a gente tira uma lição bacana disso, que a gente faz falta, né? A nossa emissora faz falta aí pro povo. Então a gente agradece o carinho de vocês, tá bom? A gente tá passando por algumas instabilidades na nossa transmissão física. Pra você que tá com a gente na internet, a transmissão tá normal desde o início da programação. Mas você na transmissão física estava picoteando aí, não dava pra entender praticamente nada. Daí o que eu fiz? Tomei a coragem, subi na nossa antena, que é aproximadamente 100 metros de altura. Coloquei um bombril lá na ponta. Ah, na hora, parou. Pra ter uma ideia, eu consegui enxergar da torre da rádio lá até a praia de Santos. Pra ter uma ideia, no litoral paulista lá, rapaz. Tomei essa coragem, peguei um bombril, velho. Larguei lá em cima da antena, pensa no bril. Agradecer os nossos técnicos aqui da Rede Nova de Comunicação. Nosso grande Jotinho, Mica, que já estiveram por aqui e deixaram a nossa emissora redondinha novamente aí, tá bom? Obrigado pelo carinho, é bom saber que vocês sentem falta da gente aí da nova era, tá bom, gente? Lembrando que hoje nós estamos com o Karaokê Show. É, o Karaokê Show está conosco no sabadão para sortear uma torre de chope para você degustar de uma forma bem deliciosa. Deguste com moderação, né? Tá a fim de ganhar uma torre de chope por nossa conta hoje, então participe lá no WhatsApp da Nova no 36423955. Bom dia, Tiagão, me coloque na torre de chope aí no sorteio hoje, vai bem. A Jennifer de Lima, tudo bem, Jennifer? Seja bem-vinda aqui no Som da Nova, tá participando com a gente com certeza da promoção de hoje, tá bom? Bom dia, Tiagão, sábado, daquele jeito chuvoso, nós trabalhando, ouvindo a melhor desde as 5 da manhã. Quem? Valeu, Larissa Siqueira, bom final de semana, seja bem-vinda aqui no Som da Nova, tá bom? O Ademar Stanger tá ligadão com a gente também, obrigado pela sintonia. Fala, Tiagão, aumentando a audiência, o sempre ouvinte Luiz Roberto. Tiagão, pensamento do dia, Tiagão. Já inventaram café sem cafeína, cerveja sem álcool, doce sem açúcar. E eu juro pra você que não vejo a hora de inventarem serviço sem precisar trabalhar e só receber. O nosso sempre ouvinte Luiz Roberto. Errado não tá, né, Luiz Roberto? Você calcule. Registrado, receber com todos os direitos do trabalhador normal e ainda não precisar nem bater o cartão, cara. Isso é um sonho. Já inventaram tanta coisa nesse mundo, né, nosso senhor ouvinte Luiz Roberto? Vai que uma hora inventa uma dessa, rapaz. Carcules, essa moda pega, velho.
0: Bom dia, Thiago Babidi. Me coloque no sorteio pra ganhar essa torre de chope. Quero chamar a Jenny Silva, o Carlos Lima ali da Vila ali, os Babidi.
12: Opa!
0: Pra ir tomar comigo lá.
12: Aí é bonito. E é uma torre de respeito, viu, Denise Babidi? Torre de respeito.
11: Bom dia, Thiagão. Me coloque no sorteio na torre de chope. Hoje é separado de chover, vai bem uma chopinha no final da tarde. Valeu, um abraço, amigo.
12: Uma boa pedida, né, Beto Schwentner? Seja bem-vindo aí na Nova, meu garoto.
13: Bom dia, Thiago, tudo bem? Eu tava ouvindo no início da manhã o teu programa, aí até pensei que você resolveu gravar o programa passeando de carro pelas estradas do interior do município, assim. Falando de soquinho, beijão pra você, beijão pra todos, final de semana maravilhoso, com bênçãos divinas. Tchau, Thiago maravilhoso.
12: Tchau, minha querida amiga Clarice. Que nem teve ouvinte nosso que escreveu aqui, ó, não sei se eu acho a mensagem dele agora. Como é que ele escreveu aqui, ó? Tiagão, parece que você tá andando de moto por dentro do trilho de trem. Voz e música, tudo tremendo. Mais ou menos nessa vibe nós tava, né? Jaqueline Aparecida Martins, seja bem-vinda também no Som da Nova. Bom dia, ótimo final de semana. Aqui na Melhor com o Melhor. Seja bem-vinda na Nova. Obrigado pela sintonia. Bom dia, Thiago, sou o Ronaldo. Manda alô pro meu cunhado Emerson, se possível dá um tapinha nele. Pensa num piá que gosta. Ô, Emerson, vem aqui, filho, então. Pronto. Pronto, pronto. Pronto. Bom dia, Thiago, tudo bem? Agora melhor ainda, com essa rádio top. Vai que eu ganho essa torre, né? Claro, claro, Magali. Boa sorte, seja bem-vinda. Janete Agostinho, obrigado pela sintonia, tamo junto. Isso aí, Thiago, se a Denise não me levar, ela sabe o que pode acontecer, tá certo? Fala, Thiagão, beleza? Tava fazendo falta a nossa querida e amada Rádio Nova Era com você aí na locução. Achamos que iríamos perder o sábado sem a sua presença. Que bom que você voltou. É o Jackson, né? Não, mas eu tava aqui desde as 7 da manhã, mas... Daí falei pro chefe, dei uma de louco, subi lá nessa antena. Roteiro. Bom dia, Thiago, tudo bem? É, vai bem o chope hoje? É, vamos lá tomar com a galera aí da Narcis Tuebel. Tudo bem, Narcis? Seja bem-vindo aqui no Som da Nova. Bom final de semana, tá bom? Bom dia, tropa. Que bom que voltaram. Fazem falta no rádio. Beijos da Célia do Bairro Alto. Tudo bem, Célia? Fala, Tiagão, achei que você não queria trabalhar hoje. E de propósito deixou a rádio picoteando pra ir embora. Seu Loki. Ora, a gira, não sou tão... Não sou tão... tão corajoso assim, né? Fala, Tiagão, Fábio, tirão de 12 pro meu filho Alexandre aí, fazendo favor. Tamo junto, abraço pra vocês aí, bom sabadão.
0: Ô, Thiago Babidio, deixa eu te contar. Acredito que quem bateu aqui em casa, louco.
12: Quem?
0: O tio Nátio. Louco, louco, louco, que foi ver a galinha. Eu tinha roubado os ovos da galinha. Pensa no homem louco.
12: É?
0: Fale lá pra ele, então, se acalmar lá.
12: Ô, tio Nátio, se acalma aí, senão tudo vai parecer um acidente. Viu, ó. Tudo vai parecer um acidente. Ali fica nervoso, né? Fica.
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12: The Cranberries na Nova.

0: 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Daqui a pouquinho tem mais.
1: 10h38.
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Funerária em vida comunica o falecimento de Jane Terezinha Grescheschen Holzbach, ocorrido hoje com 71 anos. Está sendo velada na Capela de Rio Negro. Seu sepultamento se dará hoje às 4 da tarde para o cemitério de Rio Negro. Funerária em vida comunicou com pesar o falecimento de Jane Terezinha Grescheschen Holzbach,

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1: Informações direto da Central de Jornalismo da Rede Nova de Comunicação. A Secretaria de Indústria e Comércio de Rio Negro, em parceria com o SEBRAE, realizará na próxima terça-feira, dia 18, a oficina de compras governamentais. O evento ocorrerá a partir das 19 horas no receptivo do Parque Ecoturístico e da Prefeitura. Esta é uma grande oportunidade para os empreendedores aumentarem as vendas e o faturamento de suas empresas. A oficina vai mostrar, de forma prática e descomplicada, como uma empresa pode vender para a Prefeitura e outros órgãos públicos, participar das oportunidades e conquistar novos clientes. A participação é gratuita. Para maiores informações, entre em contato pelo WhatsApp 47-3642-7713. 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
7: 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Como diz meu amigo Binha, deixa eu me botandinho lá no Whats da Nova. Lembrando que hoje nós estamos com o Karaokê Show, né? Para sortear para você uma torre de chope. Karaokê Show, ali na Rio de Janeiro, em Rio Negro. Tá bom? Lugar para você se encontrar com seus amigos. Karaokê Show, sempre aquelas porçãozinhas bacanas, né? Um ambiente familiar. Beba com moderação. Bom? Quer participar, quer concorrer a essa torre de chope? De repente teve uma semana pesada, uma semana cheia de compromissos e hoje quer dar uma distraída, né? A gente é filho de Deus também, né? Venha participar aqui no final da programação. Tem esse presentaço, tá? Promoção válida para pessoas maiores de 18 anos. Tá bom, gente? Às vezes as criançadas me põem no sorteio. Não. Nesse não. Nesse não.
8: Eu me entreguei.
7: Oi, Juscelia de Lima. Tá ligada com a gente aqui no Som da Nova. Seja bem-vinda. Obrigado pela companhia. Bom dia, Thiago. Dizem que a gente só valoriza quando perde. Fiquei muito nervoso sem você e a Nova Era pela manhã, pelamburando pelas rádios, torcendo para que vocês voltassem. A partir de hoje, te valorizei muito mais. É, que bom. Já faça um pix para mim, então, de 100 pila.
9: João Neto e Frederico.
7: Gerada Sussi. Hora de Karaokê Show. Bora, meu amigo Binho, pessoal do aplicativo Fox KM aí, tão ligados com a gente no Som da Nova. Isso aí é parceirão, né? Que nem diz, né, Binho? De pé na patrola em busca da tar sorte.
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7: Quem que é esse?
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7: Quem é você, querido? Quem é você, minha criança? Ai, ai, ai. Aqui é Corinthians. Aqui é Corinthians, né? Bom dia, Thiago, Cláudio da Vila Ivete, tudo tranquilo, seu sofredor? Quero participar do sorteio dessa torre e curtir o Timão amanhã. Valeu, Cláudio. Nome completo, hein, meu queridão, para participar aqui do sorteio do Som da Nova, tá bom? Túlio!
9: Mas para de quê?
11: Bom dia, Thiago. Queria mandar um tapinha na bunda do meu cunhado e um tiro de 12, isso aí que ele gosta. Manda um tapinha na bunda pra ele, Thiago. Um tiro de 12, né?
7: Eu, o Emerson tá ligadão aí com a gente também no Som da Nova. Bom sabadão pra piazada aí. Bom? Túlio! Mas para de ficar. Manda beijo pro meu pai, o Zé, pro meu tio. É, Valmir Exídio, é isso? Bom dia, amigão, coloca nós no sorteio do chope aí, Carvalhão da Latuaria. Como é que tamo, bicho velho? Abraço, bom sabadão aí, tá bom, meu irmão? É, vai Corinthians, quem? Quem que mandou um vai Corinthians ali?
12: Fala, Thiagueira, bom dia, um abraço.
7: É.
12: Passando aí pra confirmar a audiência, tamo aí no...
7: Aonde?
12: No bar do Rosélio Albrecht, hein?
7: Oh.
12: Esquina com o cemitério, hein? Bicho vai mexer com a costela, linguiçinha, já fiquei por aí, né?
7: Mas carcule?
12: Porque coisa, na hora que você fechar o expediente, deu uma passada, hein?
7: Mas com certeza.
12: Daqui a pouco o Cadinho vai tocar um violão aí, vamos fazer umas modas, hein?
7: Hoje é o dia.
12: Olha, um abraço aí pra galera, hein? Ver. Aqui no bar do Rosélio Albrecht, no bar do Zeco. Tá cheio, daqui a pouco costela e linguiçinha e pão. Salada de tomate com cebola, hein?
7: É bonito.
12: E violão, o Cadinho tocando violão, hein? Hoje vai estar do jeito, hein?
7: Beleza,
12: meu amigo? Um abraço e tudo, irmão.
7: Valeu, Cis. Pessoal no bar do Zeco, hein? Hoje, costela e linguiçinha e violão. Ah, já vou mandar uma mensagem pra patroa dizer, ó, chego só amanhã depois do almoço. Vai, né? Vai. Fala, Everton, tá ligado aí, garoto? Sempre com a gente aí também, o Ricardo Oliveira, né? Tudo bom, Piazinho? A Gisele, coloca no sorteio do show, Gisele, é nome completo aí, tá bom? Alô, Ana Vitória Miranda, com a gente também no Som da Nova. Obrigado pela companhia, bom sabadão. Bom dia, Thiago, que bom que voltaram. Pelo amor de Deus, sábado sem vocês aí é igual remédio de depressão. Se não toma, vai pra fita. Ah, mas... É mais ou menos exatamente isso, né? Tem que se cuidar. E ouvir nós bastante.
13: Bom dia, Thiago. Um forte abraço pra todo mundo aí da rádio. Obrigado. Todos vocês. Obrigado. Eu queria tomar essa torre de chope, pois ontem não tomei nada. Hoje tem que tomar um gole.
7: Bem de buena, né, Tati? Bem de buena. Beto Schwentner, sempre na escuta aí da Nova. Abraço, garotinho. É nóis. O dia só começa depois dele, o dia começando tarde hoje, né?
14: Bom dia, Thiago Screns, que é o Aristeu Veiga. Manda um alô pra Tundonópolis, aqui na
7: escuta.
14: Já hoje eu tava escutando lá, não dava pra entender nada, né? Tava meio estragado, né?
7: Tava estragado.
14: Música pra nós escutar dos monarcas, se der. Tudo de bom pra você. Um grande abraço. Tchau.
7: Obrigado, senhor Esteu. Engraçado, senhor Esteu, foi meio estragado. Tá meio estragado o negócio aí mesmo. Um abraço pra todos que estão ouvindo a melhor. O Jaisson do Embunhal tá na Nova, tá todo mundo na Nova, né, Jaisson? Solange Bernadette, com a gente também aí na 104,5, tudo de bom.
15: Ô, Thiago Babidio, avisa a Tatiana da Silva lá que ela não vai ganhar porque ela tá curando da cirrose estourada dela. Que ela não vai ganhar porque se ela ganhar, ela que pode me dar.
7: Tá se curando ainda? Mas daí se ganha só pra rebater, que nem diz, né, Denise?
16: Bom dia, Piazito. Aí, Tranquilovski. Ô, Thiago, põe meu nome no sorteio desse chope aí. Quero lá cantar uma música lá e tomar um chope.
7: Aí é top.
16: Só quem ganhar aí, né? Não dirija depois de beber, né? E beba com moderação, né?
7: Sempre.
16: Não passa das 5 da manhã, né?
7: Sempre. Bem isso mesmo, né?
16: Grande abraço aí.
7: Obrigado.
16: Um ótimo, ótimo final de semana pra todos nós aí. E que venha o sol.
7: Venha.
16: Pra secar a roupa aí, Adão.
7: O sol que deve dar no ar, já tá dando ar da sua graça, né? A gente deve ter, pelo menos aí, agora uns dias com o sol predominando e calor, né, gente? A gente falava daqui a pouquinho, a gente vai trazer as informações da previsão do tempo, né? Mas a gente deve ter, principalmente, a partir de amanhã, pegando o ensejo ali que o Valdecir falou do sol, A gente deve ter aí temperaturas altas para a época do ano a partir de amanhã já, né? Para ter uma ideia, na terça-feira, os termômetros devem se aproximar de 29 graus aqui na região do Planalto Norte, né? Então, realmente, a gente sai daqueles dias chuva, aquele dia mais frio, para um calor, por exemplo, fora de época. Já é o efeito do tardo El Niño sobre o sul do país, né? Dias muito frios, dias com bastante chuva, daí para a chuva, daí esquenta, depois chove, depois é temporal, depois é tudo mais, depois é um inferno os próximos. Mas vai ser isso, vocês vão sentir na semana que vem aí temperaturas muito altas para a época do ano. É, para ter uma ideia, no extremo oeste, lá naquela região de Itapiranga, região de São Miguel do Oeste, os termômetros devem chegar a 35, 37 graus em pleno inverno. É o tardo Erninho que já tá aí, né, gente? Mostrando pra gente toda a sua força.
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7: Luiz Cláudio Giuliano na Nova. Alô, Jaco! O Jaco mandou uma foto ali, disse que quebrou o rádio, achou que era o rádio dele, tá com problema. Calma, cara. Partiu um rádio vintage no meio, homem lá, ó. Meu Deus.

0: E fechando a sua hora, Luiz Cláudio Juliano, música bonita, Seu Jardineiro. A sua hora que volta amanhã, não, né, gente? 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Daqui a pouquinho tem as mais pedidas do Área VIP da Nova. 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Lembrando sempre, beber não dirija, dirigir não beba, né? E venha curtir com a gente o karaokê show nesse final de semana, valendo uma torre de chopp pra galera que participar lá no Whats da Nova, 3642-3955. Daqui a pouquinho tem as mais pedidas do Área VIP, aqui na Nova.
1: 11,7.
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1: 11:10.
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1: 11:12.
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4: É, o prazer é sempre inenarrável poder estar aqui com você na manhã desse sabadão, dia 15 de agosto, ano 2026, termômetros marcando nesse momento 17 graus aí de temperatura, 88% umidade relativa do ar, ventos de 8 km por hora. E o sol e o ar seco deve predominar aí nos próximos dias. Que saudade! Que saudade! Hoje, dia dos solteiros, para você que está com o nariz à deriva, onde a ponta está indo, me dizem. Os solteiros, um abraço, dia da informática. E hoje também a Assunção de Nossa Senhora, ela que foi assunta ao céu. Dia 15, um dia muito, mas muito importante. 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Daqui a pouquinho eu vou sortear uma torre de chope aqui no Som da Nova, presente do Karaokê Show em 104,5.
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5: 11:16.
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0: Muito bem, estamos apresentando as mais pedidas do Área VIP na Nova. 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Daqui a pouquinho tem mais aqui no Som da Nova.
1: 19.
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11: 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Vamos lá rapidinho pro WhatsApp da Nova no 36423955. Manhã de sabadão. Hoje valendo uma torre de chope lá do karaokê show. Marli Kuschler tá ligadona com a gente aqui no Som da Nova. Manda alô aí pra Fernanda Brunatti, Cristina Bala confirmando sintonia. Valeu. Um abraço pra minha irmã, que é a Denise, mais conhecida por Duda. Os meus filhos dizer que amo muito ele. Valeu. Tá bom, Viridiana? Entrega o recadão aí no Som da Nova. O Anderson, por aqui também. Bom dia, Thiago. Tudo certo? Coloca aí no sorteio da Torre de Chope. Valeu, gurizinho. Nome completo aí, tá bom? Obrigado pela sintonia também. Tudo de bom. Fale, lindão.
12: Bom dia, Thiago.
11: Yeah.
12: Meu Deus do céu, o que tá acontecendo nessa rádio que tá pipocando que mais que azeitona em boca de banguela, né? Não faço. Pega minha caixa de ferramenta aqui, vou derrubar essa torre de uma vez, hein?
11: Calma.
12: Me pinche no sorteio aí que tiver hoje.
11: Maico Lindinho, lá da MJ Mecânica Automotiva, nosso parceirão aqui da Nova, né, bicho? Diz que tá com vontade de pegar as ferramentas, vem aqui derrubar a torre da rádio. Deus que me perdoe. Nem fale o troço desse, homem. Abraço, meu queridão. Bom final de semana aí, Maico. Lindão.
13: Bom dia, meu amigo Diagão. Coloca nós no sorteio dessa torre de chope aí, meu amigo, que eu quero encher o caneco hoje.
11: Credo.
13: Manda um alô para nós aí. Estamos na sintonia aí, meu piá. Beleza, meu garoto.
11: Leo.
13: Toque para nós aí, se for possível, a música Tô Bebendo Demais. Um abraço e tenha um ótimo final de semana. Quem fala é o Gaúcho.
11: Valeu, Gaúcho. É nóis. Bom dia, Thiago. Parabéns por ontem em ajudar. Então, cara, Ajudar o próximo é uma atitude muito nobre. O mundo precisa de mais pessoas assim. Eu tava lá na UPA ontem, levei um susto também, viu? Excelente final de semana. Abraço, Evelyn Alpinhaque Gruber. Então, Evelyn, eu digo assim que para quem me conhece, as pessoas próximas de mim sabem que eu tenho um coração muito grande e as pessoas que eu posso ajudar, realmente eu ajudo, né? Mas a gente vem daquela história que o que a mão direita faz, a esquerda não precisa saber, né? E é sempre bom a gente poder ajudar as pessoas do que ser ajudado. Eu penso assim, né? Sempre melhor você ajudar do que ser ajudado. E ontem foi uma situação bem difícil, né? Que a gente passou aí com a pessoa muito próxima da gente, mas nós estávamos lá. Agradecer o pessoal da UPA, né? Que atendeu novamente muito bem essa pessoa que precisava de ajuda, e nós estávamos lá também ontem, inclusive. A todos os profissionais da saúde aí da UPA do Jardim América, prontamente nos atenderam, foram muito rápidos, né? Os médicos ali também nos atenderam muito bem. O enfermeiro Marcelo, que estava de plantão na hora, foi muito rápido também, né? Então foi bem bacana o atendimento da UPA do Jardim América, inclusive, né? Obrigado, Evelyn, pela sua mensagem aí, tá bom? E é sempre bom a gente poder fazer o bem às pessoas. Isso é bom demais, né? Faz bem pra gente, faz bem pra nossa alma. E isso é muito bom. E é sempre eu falo e levo comigo, né? É sempre bom, é sempre melhor ajudar do que ser ajudado. Mas eu agradeço aí pela sua mensagem. E também um carinho especial, um abraço especial para todos os profissionais de saúde ontem da UPA, especialmente, né? Ali no período da tarde. Essa pessoa que estava precisando de ajuda, a gente chegou lá com ela e eles nos atenderam muito bem, diga-se passagem, rápido também, principalmente, né? Obrigado pelo seu carinho aí, tá bom? O Alisson de Lima, tá ligadão aí no Som da Nova com a gente também, 104,5. Obrigado pela companhia.
9: Olá, Thiago, aqui é o repórter Nenito. Um abraço a todos os ouvintes da Nova FM, para essa rádio maravilhosa.
11: Opa.
9: Eu tô com meu primo, agora há pouco ele mandou uma mensagem pra você, né?
11: Ah, é teu primo?
9: Eu vou passar pra ele. Quer falar alguma coisa, prima?
11: Fale.
14: Oi, Thiago, um abraço pra você. Lindo.
9: Beleza, Thiago? É meu primo que mandou uma mensagem.
11: Quem que é esse?
9: Repórter.
11: Quem que é esse, querido?
9: Direto com meu primo, Vanderlei.
11: Ah, Vanderlei.
9: Um abraço. Valeu, Thiago, grande abraço.
11: Valeu, Vanderlei. Aline Santos, também aqui no Som da Nova, tudo de bom. Bom dia, meu queridão. Maria Filomena Barbosa Becker. Vamos tomar um chope hoje, porque hoje pode, né? Bom final de semana a todos. E obrigado pela chuleta ontem. Pensa numa mulher feliz. Ô, Maria, que legal. A ganhadora da nossa promoção aí de ontem, né? O Nicolas Breno, tá ligadão também aí no Som da Nova. Seja bem-vindo, meu garoto.
15: Pois olha, Thiago, eu ia convidar a Denise. Agora eu não convido mais pra tomar a torre. Ia fazer até um churras pra nós.
11: Viu, Denise? Perdeu até o churras aí. É o churras. A Luciane Alves de Oliveira tá com a gente também aqui do Som da Nova. Bom dia, garoto. Certinho, Gerson Schutter. Fazendo uma boia, curtindo a nova. Ora, bonita foto ali, já veio. Mas olha, o que tá inventando aqui? Deixa eu ver se consigo abrir a foto. Que vem ser isso aqui, filho? Hã? Mas olha, tá bonito o negócio ali, né? Bonito. O Luiz Rodrigo Godoy Pimentel. Quem aqui? A Fer Burnat. Vai Vasco? Que Vasco, Fer? Que Vasco? Bom dia, Thiago. Não levou nenhum choque a hora que pendurou o bombril. Bom sábado a todos, estamos na audiência. O Paulo Carlinhos da Vila Nova. Ah, Paulo, eu tava um homem cheio de coragem hoje pela manhã, cara. A nova era dando umas pipocadas. Falei pro chefe, eu vou subir na antena, vou largar um bombril lá em cima, ver se não volta. Pensa num cara macho, cara. E bem na hora que eu subi na antena lá, deu uma rajadinha de vento, né? Aquela, quando passa a chuva, vem aquele ventinho. Era só trocar a cueca que eu tava vivendo, amém. Jesus amado. Bom dia, sou a Dórias Augusta Miranda da Vila Ema. Tamo na escuta. Valeu, Dórias. A Dores, né? A Dores, isso. Eu quero dar um novo nome ao nosso ouvinte, pelo jeito aí, né, Dores? Abraço pra vocês aí, tudo de bom. Bom dia, meu nobre amigo. Abraço pra minha esposa Rosane Sokodolski. é sempre ligado aí no seu programa, na melhor rádio da região. Valeu, Heriberto, um abraço pra você, pra primeira dama aí também. Bom finalzão de semana. Tudo é bom. 11h32, a hora passa.
16: Bom dia, Thiago. Renilda Lopes Peters, da Bela Vista, falando.
11: Oi,
16: manda abraço pra todo mundo da Bela Vista. Abraço pros meus irmãos, que são uma trupia de irmão que nós somos.
11: É mesmo?
16: Um abraço pra você, pra todos aí da rádio. E me coloque no sorteio, tá bom? Bom final de semana, bom trabalho.
11: Valeu, Renilda. Obrigado pra vocês aí também. Bom finalzão de semana. Deus abençoe a família, os irmãos, todo mundo aí.
17: Fala, Tiagão. Um abraço aí para o nosso amigo Gilson Modesto, que está descascando um aipi aqui para fazer para almoço.
11: Descascando um aipi.
17: No galpão do Gilson. É o Jason, do Imbuel.
11: Olha, descascando. Cara, aipim, achar um aipim bom é difícil, né? Ai, olha. Me deu um feedback desse aipim aí, piazada. Gurizada.
18: Bom dia, Thiago. Tudo bem? Passando aqui para desejar um sábado lindo e maravilhoso aí para todos os ouvintes, para você, para todos que estão na escuta. E um ótimo final de semana. Me coloca no sorteio dessa torre de chopei.
11: Claro.
18: Tá bom, Thiago? Um abraço.
11: Obrigado, um abraço.
18: Sirlei aqui do bairro Bom Jesus.
11: Ô, Sirlei, seja bem-vinda na Nova. Obrigado pela companhia sempre aí com a gente, tá bom? Tudo de ban.
19: Bom dia. Mandar um abraço para todos os ouvintes aí. Enquanto o Mafra está de parabéns, atendimento do posto de saúde. O negro já é uma bosta.
11: Vai
19: chamar a polícia
11: para poder ter essa. Rapaz, o que tá baixando aqui? O que tá baixando o som? Agora perdi os áudios dos meus ouvintes aqui agora. Ah, que me faltava.
20: Bom dia, meu grande irmão Thiagão.
11: Peraí, tá aqui, deixa eu atualizar aqui. Só um pouquinho. 11h34, agora me atrasei tudo. Puxa, agora vai, filho. Vamos ver.
20: Bom dia, meu grande irmão Thiagão, que tá aqui na escuta sempre. Depois que eu escutei que vai ter um sorteio de uma torre, mas, meu Deus do céu, Thiagão, vamos entrar nesse sorteio aí, né?
11: De ponta cabeça.
20: Beleza? Coloca o meu nome nesse sorteio aí, vamos ver se conseguimos ganhar pra rebater as de ontem aí, do churrasco da sexta aí, da resenha da sexta ontem.
11: Ah,
20: ontem também tava no capricho aí. Beleza, Thiagão? Um abraço e tudo de bom.
11: Ah, piazada resenha ali, né? Tá aqui. Deixa eu só atualizar aqui o WhatsApp aqui, gente, só um pouquinho. Aí, agora melhorou. Melhorou.
21: Você que quis essa paixão.
11: Bora lá, hein?
22: Bom dia, Thiago. Abençoado sábado.
11: Obrigado.
22: E um final de semana também.
11: Obrigado.
22: Confirmando a audiência. Um abraço.
11: Um abraço pra você também, minha queridona. Bom dia, Thiago. Tudo bem com você? Eu também precisei da UPA. Fui bem atendida. Só tenho a agradecer a Vilma Mendes. Legal, Vilma. Realmente ontem, a nossa amiga, ela precisava de um atendimento rápido e foi bem atendida na UPA aí do Jardim América, né? É bom e importante também deixar um registro, né, querida?
23: Bom dia, Thiagão. Também escutando essa presença aí.
11: Diga.
23: Daí que eu passei na frente da emissora, vi um em cima da antena, pensei de dar um pelotaço, foi melhor, né?
11: Como é que você teve a coragem de me gravar isso, rapaz?
23: Bom dia, Thiagão. Também escutando essa presença aí. Daí que eu passei na frente da emissora, vi um em cima da antena, pensei de dar um pelotaço, foi melhor, né?
11: Melhor não. Eu já tava lá em cima da antena, lá aquilo que não conseguia nem olhar pra baixo, que daí quando eu falei que eu ia subir, né? Quando eu falei, ó, tem que... Então vá, vai, meu... Penso no medo, rapaz, sem medo, Arthur. Bom dia, Thiago, Adriano França. Estamos ouvindo essa voz agradável do rádio. Ô, Adriano, meu garoto, a voz marcante aí das lojas da Felipe Schmidt, né? Abraço, meu queridão. Bom final de semana. Matilde Raxa por aqui também com a gente no Som da Nova.
24: Oi, Thiago, bom dia. Aqui é Ideia 2 Santos. Me coloca no sorteio.
11: Não.
24: E o contador de piada tá mandando aquele abraço pra vocês da rádio aí.
11: Obrigado pra vocês também, Lepe. Adriana Schelbauer Kojikovski curtindo a melhor com o maridão Osmar. Osmar acabado. Abraço, meu queridão. Bom final de semana pra vocês aí, tá bom? Leandro Farias, o Som da Nova.
25: Bom dia, Thiago. Tudo tranquilo?
11: Filho.
25: Sabadão, com chuva ainda.
11: Chovendo, hein? Aonde que tá chovendo?
25: Coloca meu nome aí no sorteio. Quero me acabar de beber essa torre de chope.
11: É bom.
25: Bem, aproveitar Jorge. Esse sabadão, já que não tem sol, pelo menos vamos tomar chope hoje.
11: Claro.
25: Beleza, meu amigo? Abraço, tudo de bom.
11: Valeu, meu queridaço, um abraço pra você também. Vamos nessa. Nossa, tem um monte de gente aqui, né? Porque hoje eu tendei o povo aqui, ó. Bom dia, Thiago Hélio da Vila Nova. Manda um... Eu ia mandar um chá de guaco pra você. Pensei que tava falhando a voz. Imaginei que tava ficando gago de manhã. Foi. Ora, vocês também não me perdoam, né? Não, não era eu, não. Era, né? Era o nosso sistema aí que deu... Pediu pra dar uma atualizada, né, cara? Bom dia, Thiago. Que bom que você arrumou a antena. Porque não tinha jeito de ouvir daquele jeito, né? Agora sim. Vamos dele, faxina. Legal, Denise. Agora tá tudo certo aí, né? Tudo certo. Vocês sentiram falta de nós, né? E é bom que vocês sintam falta de nós, né? Não é tão fácil ter nós aqui, né? Vamos lá, gente. Vamos nessa.
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11: 11 horas e 38 minutos da Nova. E aí, Júlio? Julião e Juliano na Nova.
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0: Feira de Milhões. 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Volto já.
1: 11:41.
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0: 11 horas e 42 minutos, nota de falecimento. Funerária em vida comunica o falecimento de Jane Terezinha Grechechin Rosbach, ocorrido hoje com 71 anos. Está sendo velada na Capela de Rio Negro. Seu sepultamento se dará hoje às 4 da tarde para o cemitério de Rio Negro. Funerária em vida comunicou com pesar o falecimento de Jane Terezinha Grechechin Rosbach.
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3: 11:44.
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2: As mais pedidas, hora VIP na nova, com Manu Martidão, Simone Mendes. A mulherada que faz hitbox gosta dessa música aí, ó. Diz que já é bom treinar com essa música. Alô, Cezinha, abraço pra você, Piazinho. Tá viajando aí no som da nova. Obrigado pelo vídeo aí, ouro, deu uma gavada em nós aí que eu até vou publicar nas redes sociais da rádio aí. Valeu, garotinho.

0: muito bem no som poderoso da nova Manu Atidão, Simone Mendes daqui pra frente. 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Vai rapidinho pro intervalo, na volta, gente, a gente vai anunciar o ganhador ou a ganhadora do chope do Karaokê Show lá do meu amigo Luiz. Boa sorte você que participou, rapidinho.
1: 11:50.
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1: Muito bem, estamos apresentando as mais pedidas do Área VIP La Nova no oferecimento da Odonto Company, a maior clínica odontológica do mundo. 5 minutinhos para o meio-dia. Josmarzão, Chimitão, sempre com a gente, né, Josmarzão? Bom final de semana, meu garoto. O Valdinei Becker, bora tomar esse chopp aí, homem velho. Claro, Piazinho, boa sorte. A Neuza, por aqui também, né, Neuza? Confirmando a sua sintonia. Herbalzão, a lenda.
2: Fala, Tiagão, bom?
1: Bom.
2: Igual o tempo, reinando.
1: Ah, hoje estamos. Mais ou menos. Mais ou menos nessa batida. Tudo bom? Só pra animar o final de semana aí, ó.
3: E aí, Tiagão, beleza?
1: Ó. Ah.
3: Pois é, você tava falando do tempo nostálgico da Nova FM. Eu...
1: Queria que o Edinho me contasse o que que aconteceu com o Fagundes, que tava tão engraçado isso aí, cara. Até hoje eu queria desvendar o que aconteceu bem rapidinho aqui, ó.
3: E aí, Tiagão, beleza?
1: Alfa Gomes.
3: Pois é, você tava falando do tempo nostálgico da Nova FM.
1: Ah. Eu... que aconteceu, cara?
3: Quase.
1: Queria saber o que aconteceu lá. Queria saber o que aconteceu, né?
4: Bom dia, Thiago. Bom, bolacha da inferninha aí.
1: Vamos.
4: Virson Grain. Coloque no sorteio dessa torre de chope.
1: Claro.
4: Te contava a passada aí que aconteceu comigo, com os Ney Chuda lá, o Galizé e o Benício.
1: Ah.
4: Fomos lá no karaokê, pedimos uma torre de chope lá e o pessoal trouxe.
1: Ah.
4: O pessoal meio apurado lá, trouxeram e nós começamos a tomar.
1: Ah.
4: E nós, pô, que troço mais ruim, troço quente, não sei o que lá.
1: Credo.
4: Daqui a pouco vem um outro conhecido nosso e falou: ei, esqueceram de colocar o gelo no meio, hein? É pra acabar, né?
1: Uhum.
4: Então coloque ali no sorteio, ó. Fora de chope, vamos tomar essa, mas com gelo agora, sem gelo, não dá pra tomar. Câmbio,
1: não, não dá,
4: né? Do inferninho.
1: Claro. Tem que pôr o gelinho lá, né? Mas vai quente mesmo, né, Virso? No máximo uma dorzinha de cabeça no final do dia. 11h58, vamos nessa aqui, ó. Pra fechar o prego aí, ó.
3: E aí, Janão, beleza?
1: Ô, Fagundes.
3: Tamo junto aí, só tô aqui na beira do rio. Esperando você, o João Peludo.
1: Ah, é?
3: O Edinho, esperando... O que nós combinamos de vocês virem pescar aqui, você vai vir, né? A previsão diz que não é pra chover mais, né?
1: Vou.
3: Com certeza, eu tô aqui, eu tava numa pedra aqui, pescando, né? Esperando vocês.
1: É.
3: Enfim, agora começou a aumentar um pouco o ritmo aqui. E, então, só tô esperando vocês virem aí. Peludo também, disse que ia trazer costela, linguiça, até agora nada, tô aqui.
1: É. Cara. Falei pro Fagundes, meu fainho mais amado do Brasil, que nós ia pescar hoje. E mostrei pra ele onde nós ia ficar, mas ali já tá... A água subiu, já vai ter que atropelar ele dali.
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1: Espere nós aí, Fagundes, logo nós chega. Viu, meu queridaço? Que rufe os tambores. Você que participou com a gente do 36423955 pra concorrer à torre de chope do cara, o que show, uma delícia. Geladinho sempre, né, Virso? Geladinho, que é o mais importante. Vamos lá, final do telefone apresentado na tela é o 7026 e quem levou foi o Anderson Hamilton Ubrich. Anderson Hamilton Ubrich, no final do telefone 7026, você foi o ganhador da torre de chope aí, tá bom, meu queridaço? A partir das 19 horas pode passar lá no Karaokê Show na rua Rio de Janeiro, em Rio Negro, em frente à praça ali, para degustar o seu chope por nossa conta. Lembrando, se beber não dirija, dirigir não beba, seja sempre o motorista na rodada, né? Obrigado, gente, coração, pela companhia, pelo carinho. Foi bacana, foi legal estar com você nesse sabadão. Chegando agora o 10 do rádio, Marco Aurélio. O Marcão vai trazer pra gente aí a sua programação, o melhor da Nova, né, Marcão? Já tá aí o Marcão e vai dominar aí o melhor da nova. A gente se encontra amanhã.
0: Bom dia.
1: Andy Marcão. A gente se encontra, gente, na segunda-feira, a partir aí das 7 horas. Amanhã o Marcão vai estar hoje com você e amanhã também, né, Marcão? Vai estar amanhã.
6: Amanhã comigo.
1: A frase? Amanhã rola a nossa frase interna aí do funcionário da nova, né, Marcão? Mais ou menos isso?
6: Com certeza.
1: Aí, ó. Tá aí o Marcão 10 do rádio aí, o nosso professor aqui da Nova. Se cuidem, gente. A gente se encontra na segunda-feira às 7 da manhã. Tchau.
7: Meio-dia.

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1: Querido irmão, querida irmã radiovinte, a minha saudação em Cristo Jesus. Aqui é o Padre Everton. Eu quero convidar você que nos acompanha nesse momento para fazermos juntos a oração do Ângelus, nos colocando em oração e no meio desse dia, pedir assim que a intercessão de Nossa Senhora e a graça de seu Filho Jesus Cristo nos ilumine, nos acompanhe em nossa jornada. E que o Senhor Deus Todo-Poderoso, por intercessão de sua Mãe Santíssima, a Virgem Maria, vos abençoe, vos guarde, vos dê a sua paz, vos dê a saúde do corpo e da alma. Deus vos abençoe em nome do Pai, do Filho e do Espírito Santo. Amém.
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5: Meio-dia e 7.
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hoje é sabadão, é 15 de agosto de 2026. Eu sou o Marco Aurélio, tô chegando. A partir de agora vamos juntos até as 3 da tarde aqui pela Nova FM. E aí, como é que tá você? Tudo legal? Tudo beleza?

0: Chove mais por um bom time, né? Mas é aguardar pra conferir, né? Final de semana chegou, sabadão ligado no Som da Nova. Tô chegando com o nosso Melhor da Nova. Muito sucesso nessa tarde, você confere junto comigo. Combinamos o seguinte, então faz assim, ó. Levante essa cabeça, bota aquele sorrisão no rosto. Força e fé, bora lá, vem nessa comigo.
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0: 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É o nosso Melhor da Nova pintando por aqui. Pra você conferir sucessos na tarde de sabadão. Então aumenta o volume do seu rádio e vem, vem curtindo. Melhor da Nova tá chegando com o Kalema. Participação da Lauana Prado, Xedama. Depois tem Ives, a Rocker, Rise Up. E Denis e Bruno Martini. Sou teu fã, meio dia e nove. Uma excelente, ótima boa tarde pra você. Juntos, vamos fazer um final de semana maravilhoso pra gente. Claro, sempre ligado aqui no Som da Nova, que toca o que você gosta.
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7: Meio-dia e 21.
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0: 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No nosso Melhor da Nova, Daniel Santa Cruz, Lento, a CBJ Quest, Tim Maia, acenda o farol.
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3: Meio-dia e 39.
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6: Vou pra cima, sim.

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2: Nossa, melhor da nova, recordando pro Ainadas, Everything I Do It For You, também tem Michael Elian, Borbulhas de Amor, meio-dia e 49. Quem tá aqui no nosso Zap Zap confirmando a audiência? O Eduardo Anciuti. Boa tarde, Marco Aureli, confirmando a audiência, bom final de semana. Valeu, primão, abraço pra você também. Quem mais? Oi, Marco Aureli, tudo bom? Bom também. Passando aí para desejar para você e toda a família um ótimo final de semana. Tudo de muito bom para vocês. É a Sandra Marquezinski. Valeu, Sandra. Bom final de semana para a família toda também. Seu Elineu Veiga, boa tarde. Ah, tem que ligar o botão aqui, né? Senão não sai a voz do seu Elineu. Boa tarde.
3: Boa tarde, Marco Aurélio Oristeu Veiga. Manda um alô pra Tundonópolis, que tinha nas curtas, pra todos meus colegas, pra vocês, e um bom trabalho. Que Deus abençoe o sábado de vocês. Dê muita saúde e tudo de bom pra vocês. Grande abraço, tchau.
2: Grande abraço, senhor Oristeu. Tudo de bom também pro pessoal aí, tá bom? Pessoal aí do 9. Bom final de semana, meio-dia e 50. 10 minutinhos faltando para uma da tarde. Já já tem mais melhor da nova.
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4: Meio-dia e 52.
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2: Nossa, melhor da nova, Guilherme Santiago, a participação da Ana Castela, Sigo Sofrendo. Também teve Gabe o Ponte, Joy Clear, Lost in You, Melim, Ouvi Dizer.
3: Uma e dois.
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4: 1:06.
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4: 1:07.
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0: Nova FM, Gustavo Lima, Luiz Fonsi, Vagabundo, também teve o Geninho MC, a Mariana Fagundes, Peão Todo Tatuado, Menos é Mais, a participação do Xande Avião, Matadinha de Saudade, Nova 1:15. 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
7: 1:19.
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16: 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Hoje tem sucessos de The Cranberries.
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6: Nota de falecimento. A funerária em vida comunica o falecimento da senhora Jane Terezinha Grechechen Rosbach, ocorrido hoje aos 71 anos. Está sendo velada na Capela Municipal de Rio Negro e o sepultamento estará hoje, às 4 horas da tarde, para o cemitério de Rio Negro. A funerária em vida comunicou o falecimento da senhora Jane Terezinha Grechechen Rosbach.
3: 1:34.
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prazer estar participando aqui desse momento da dupla Chitãozinho e Xororó, junto de uma plateia tão nobre e seleta.

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2: Nova FM, Chitãozinho e Chororó, participação de Zé Ramalho, Sinônimos. Também teve Cleiton e Romário, a participação do Zé Felipe, Se Eu Te Perdoar.

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1: 1:48.
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2: Nova FM, David Guetta, Alphaville, Ava Max, Forever Young, Acebio Kalema, Gilcinho, leva tudo.

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3: 1:59.

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7: 2 e 2.
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7: E 3.
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0: Astronauta de Mármore, Anselma Nayara Azevedo, Jonete e Frederico, Gota da Água, Sorriso Maroto, Ferrugem, Benza Deus, Perdas e Danos. 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
7: 2:15.

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6: 2:18.
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2: 9 FM, The Weeknd, Blind Lights, também deu por aqui o Paulo Disco Martini, Wonderful Life, Samuel Rosa, Rio Dentro do Mar.
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2: Nota de falecimento à funerária em vida comunica o falecimento da senhora Jane Terezinha Grechechen Rosbach, ocorrido hoje aos 71 anos. Está sendo velada na Capela Municipal de Rio Negro e o sepultamento se dará hoje às 4 horas da tarde para o cemitério de Rio Negro. A funerária em vida comunicou o falecimento da senhora Jane Terezinha Grechechen Rosbach.
9: 2:32.

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5: Nova Era 12:35.
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0: forte e corajoso. 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
8: 2:52.
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1: No nosso Mirada da Nova, Luísa Sonza, Dilcinho, assina de Ofélia. Fechando a edição de hoje do nosso Melhor da Nova. Também tá fechando o meu horário por aqui. Amanhã, domingão, é o meu domingo de fazer a sua companhia. Estou de volta amanhã a partir das 8 horas. Para você, uma boa tarde de sabadão. E amanhã, a partir das 8 da manhã, a gente se fala novamente. Se cuidam, grande abraço, até amanhã, até mais. Fica aí com DJ Tons e Lady Gaga, Always Remembers This Time. Tchau.

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1: 3 horas.
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2: 3 e 5.

E aí, boa tarde, excelente tarde de sábado pra vocês. Hoje, sabadão, dia 15 de agosto, Emerson Souza tá chegando por aqui no seu rádio pra te fazer companhia com muito prazer. A partir de agora, a gente vai trazer pra vocês as 24 músicas mais tocadas do Brasil.

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0: 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Gustavo Lima abrindo novamente esse bloco. Retrovisor, a 21ª posição. Na 20ª, abrindo a Top 20. Foi aí a surpresa essa semana no Top 20. A música de Ed Brito e Samuel, Toda Mulher, que vem ganhando espaço aí, tá? Bruno Mars e Just Might fechando esse bloco. Na 19ª posição.
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3: Girl é o nome dela, Elise Justi, ela que está na 18ª posição, vai tocar pra gente agora aqui no nosso Sequência Hits. Na sequência tem o peão todo tatuado de Mariana Fagundes e Geninho e o Panda Eu Te Seguro fechando esse bloco na 16ª posição. Bora conferir.
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5: Elise Justi na sua versão Go Girl.

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1: Continua ligado com a gente, hein? Não sai daí porque eu volto daqui a pouquinho trazendo mais sucesso para você aqui no Sequência Hits.
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1: 3:52.
2: Vamos nessa, Ordinary, Alex Orion abrindo esse bloco com a 15ª mais tocada do Brasil. Na 14ª tem Tubarões, Jeff Viturum, que continua sempre muito bem tocada essa música. E Danilo e Davi fechando esse bloco, Não Mexe Nas Minhas Gavetas.
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1: Boa tarde, bom sabadão pra vocês. Eu vou pro intervalo e volto já trazendo mais sucesso aqui no Sequência Hits.
2: Quatro horas.
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8: 4 e 5.
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8: 4 e 5.

0: É hora de Maiara e Maraíza, 90-10, essa canção que tá ganhando muito espaço aí rapidamente no ranking das mais tocadas. Na sequência tem Beijei a Cura com Diego e Vitor Hugo. E pra fechar esse bloco tem Kleber e Cauã, Mil Adjetivos. Bora conferir.
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2: Existe uma teoria que se chama 90-10, onde uma pessoa tem 90% daquilo que você procura em alguém, só que você foca naqueles 10% que falta. Aí você vai pra rua, se aventura e realmente você encontra aqueles 10%, mas não se deu conta que perdeu os 90%.

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1: Sequência hits desse sabadão tá pra lá de bom, hein? Já já eu volto trazendo mais sucesso pra você, segura aí.
2: Quatro e quinze.
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9: 4:21.

Flash é a surpresa do Top 10 dessa semana, abrindo as 9 mais tocadas. Na 9ª posição, Lucas e Igor, Flash. 8ª posição, Marcos e Belucci, pena que você já namora, né? E na 7ª posição tem Ana Castela. É que eu não tinha esquecido. Bora conferir então.

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1: O nosso sequência hits hoje tá demais. Depois do intervalo eu volto trazendo mais pra vocês. Segura aí.
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11: 4:35.
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15: Chegamos no top 6 aqui no nosso Sequência Hits nesse sabadão, viu? Sabadão bom demais estar aqui junto com você. Na sexta posição tem Displicente, o Rei Vaqueiro com Wesley Safadão. Aí a quinta posição das mais tocadas continua sendo de Zezé de Camargo, Irmão da Lua, Amigo das Estrelas. Mais de 23 mil execuções dessa música ainda no mês de agosto. E Zé Neto e Cristiano, pra fechar esse bloco, Cadeira Cativa. Ela que foi número 1, foi número 2, foi número 1, foi número 2. Agora é a quarta posição.
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2: Quatro e quarenta e seis.
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2: 4:52.
3: Chegamos no top 3, medalha de bronze ficou para Direitos Iguais, Simone Mendes, que perdeu uma posição da semana passada para agora, porque tem uma nova vice-campeã no pedaço, viu? E já tá ameaçando aí o líder, vamos dizer assim, né? Bala alojada. Lembra que eu falei que essa música tava ganhando muito rápido o ranking das mais tocadas? Então, ela começou no top 50, top 20, top 10, e já é a segunda posição com mais de 25 mil execuções. Bora conferir nesse bloco.
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Sábado, tá chegando a campeã, que continua sendo Eduardo Costa, Imagina Eu. 27 mil execuções essa música teve. Ela tá ameaçada ali pela bala alojada, mas quem sabe, né? Ela já mostrou que ela é líder e já é o segundo mês consecutivo, aliás, o terceiro mês, né? Consecutivo,

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1: 5 e 8.
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1: 5 e 10.
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0: Isso aí, seja bem-vindo, 104,59 FM, a rádio que toca o teu som, tá começando. A gente vai voltar ao passado a partir de agora, até as 6 da tarde, rolando pra você mais uma edição do nosso arquivo da Nova, 70, 80, 90, 2000. Ótimo finalzinho de tarde pra você ligado aqui junto com a gente em 104,5, a rádio que toca o teu som. Eu sou o Jota e vou te fazendo companhia até as 7 e a partir de agora, matando saudades por aqui. Vamos nessa então? Vamos juntos com Inca Muzi e também Man to Work na primeira sequência do nosso Clássicos da Nova.

0: 105 Nova FM, tocando o que você gosta, fechando primeira sequência do nosso Clássicos da Nova com Many to Work, It's a Mistake. Também teve Inca Mus com Here Comes the Hot Stepper. Pra você matando saudades até 6 da tarde aqui no Som da Nova. Fica ligado com a gente, intervalo rapidão e a gente já volta trazendo pra você Matar Saudades com Desi Release, Voyage Voyage, e também tem o House Boulevard na sequência, depois do intervalo aqui na Nova. 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
0: 5:23.
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3: 5:26. Clássicos da Nova. Ótimo final de tarde para você ligado com a 104,5, abrindo mais uma sequência com Desirrelês.

0: rádio que toca o teu som e você conferindo com a gente mais uma edição do nosso Clássicos da Nova até as 6 da tarde. House Boulevard com Can't Get You, também teve Desiree Liz, Voyage Voyage. Fica ligado com a Nova, sai daí não, tem muito sucesso pra rolar até as 6 da tarde. Na sequência, depois do intervalo comercial, você confere comigo o som do London Beat e também tem Pretenders. Aguenta aí que a gente já volta.
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0: Era. 5:38.
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0: 5:41.
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0: Cinco e 44.
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0: É 64,5, 9 FM, a rádio que toca o teu som. E continua o nosso Clássicos da Nova, agora com London Beach.

Essa é a sua 104,59 FM, a rádio que toca o teu som. E a gente vai com clássicos da nova até às 6 da tarde, fechando por aqui mais uma sequência.

0: com Pretenders, Don't Get Me Wrong, também teve London Beach, I've Been Thinking About You. Aguenta aí que a gente já volta trazendo pra você o som nacional do LS Jack e também Pepeu Gomes na última sequência do nosso Clássicos, que já tá de volta.
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0: 5:52.
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0: 5:54.
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2: 5:57. 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
3: Estamos de volta, Clássicos da Nova, para você até 6 da tarde. Agora tem LS Jack.

0: Acabou, fica por aqui mais um Clássicos da Nova, que volta na segunda-feira, a partir das 5 horas da tarde, aqui na 104,5. Na última sequência, o som nacional de Pepeu Gomes, Sexy Iemanjá. Também teve LS Jack. Fica ligado com a Nova, vem aí as orações com o padre Reginaldo Manzotti e logo em seguida eu tô chegando por aqui com o nosso Circuito Sertanejo até as 7.
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0: Era. 6:06.
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3: 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Boa tarde, queridos filhos e filhas, neste sábado que fecha a Semana Nacional da Família. Eu reservei para o dia de hoje a palavra agradecimento. Sua família pode não ser a melhor do mundo, mas é sua família. Agradeça a Deus pelo teu pai, pela tua mãe, pelos teus filhos, pela tua sogra, pelo teu sogro. Diga obrigado, Senhor, pela família que me deu. Em nome do Pai, do Filho e do Espírito Santo. Amém. Senhor, ao terminar esse dia, quero pedir a graça para que toda a família seja formadora de valores humanos e cristãos. Senhor Deus, que tendo Jesus Cristo assumido a condição humana na família, restabeleceu a primitiva unidade. Vivendo com Maria, vossa mãe, e São José, o pai adotivo, durante 30 anos em Nazaré, fez com que a família fosse valorizada e um instrumento de graça. É por isso que nesta tarde pedimos, Senhor Jesus, afastai de toda a família os males que ameaçam. Ajudai-nos a promover em nossas famílias e em todos os lares, os sentimentos e os propósitos de união indissolúvel, de amor generoso, de fidelidade permanente e perseverança constante. Senhor Jesus, nós vos recomendamos de modo particular esta causa da minha família, que tanto necessito. Atendei-nos, Senhor, escutai a nossa prece, olhai com misericórdia para esta realidade, esta ferida familiar, restaurai, curai e afastai este mal. Coloque a sua intenção. Nossa Senhora, que nas bodas de Caná dissestes a Jesus: eles não têm mais vinho. Nesta tarde, ó Mãe, tome esta prece e leve a teu filho Jesus. Como fruto desta oração com Maria, roguemos a Jesus. Ave Maria, cheia de graça, o Senhor é convosco. Bendita sois vós entre as mulheres e bendito é o fruto do vosso ventre, Jesus. Santa Maria, Mãe de Deus, rogai por nós, pecadores, agora e na hora de nossa morte. Amém. Sagrada Família de Nazaré, promovei em minha família o reavivar do amor, o despertar do diálogo e, acima de tudo, perdão permanente. Que, de fato, as nossas famílias sejam formadoras de valores humanos e cristãos. Sagrada Família de Nazaré, rogai por nós. Amém.
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0: Boa tarde pra você, ótimo final de tarde, começo de noite, sábado, dia 15. E a partir de agora você confere comigo o melhor da música sertaneja até as 7. É o nosso Circuito Sertanejo que está começando no seu rádio. Seja sempre muito bem-vindo a 104,5, a rádio que toca o teu som. 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E para começar tem Alan e Aladim. Boa tarde para você.

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0: O melhor do sertanejo aqui na sua 9 FM, fechando a primeira sequência com o Rafa Augusto e o Mano Walter. Também teve Thiago Lins e Guilherme Benuto, Mano Walter com o Gustavo Mioto e Alan e Aladim. Liguei para dizer que te amo. Para você a primeira sequência, aguenta aí rapidão, a gente já volta trazendo para você Yasmin Santos, Hugo e Vitor, Marcelo Teodoro e Amado Batista e também Dulce e Israel. Daqui a pouquinho aqui no Som da Nova.
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0: 6:24.

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3: 6:26.
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3: Ótimo final de tarde, começo de noite, você com o melhor da música sertaneja até as 7, abrindo por aqui mais uma sequência agora com Yasmin Santos, participação do Wesley Safari.

aqui na Nova. Dulce Israel, Meu Coração Não Está Aqui. Também teve Teodoro Sampaio com Amado Batista, Não Dá Pra Disfarçar. Hugo e Vitor, 14 mil fotos. Yasmin Santos com Wesley Safadão, Saudade em Gotas. Intervalo rapidinho, a gente já volta trazendo pra você muito mais sertanejo até 7 no oferecimento da FUBRA. 6:29.

0: aqui na Nova. Dulce Israel, Meu Coração Não Está Aqui. Também teve Teodoro e Sampaio com Amado Batista, Não Dá Pra Disfarçar. Hugo e Vitor, 14 mil fotos. Yasmin Santos com Wesley Safadão, Saudade em Gotas. Intervalo rapidinho, a gente já volta trazendo pra você muito mais sertanejo até 7 no oferecimento da FUBRA.
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3: 6:40.
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3: Segue pra você aqui na Nova, o melhor da música sertaneja. E agora tem Maria Cecília Rodolfo.

0: É o nosso Circuito Sertanejo aqui na Nova até as 7. Amado Batista com o Jorge, meu ex-amor. Mato Grosso e Matias, Tentei Te Esquecer. Hugo e Guilherme com o Dilcinho, Te Amar Foi Ilusão e Também Passou da Conta. Maria Cecília e Rodolfo, Suspeitas. Fechando mais uma sequência, fica ligado, daqui a pouquinho tem pra você Luiz Cláudio Juliano, Nayara Azevedo, Sérgio Correia e também Os Federais. 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
0: 6:54.
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0: 6:56. Seja bem-vindo à Nova, última sequência do nosso sertanejo de hoje, começando com Luiz Cláudio e Juliano.

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1: 7 e 6.

0: Fechou, acabou. Foi pra você mais um sertanejo aqui na Nova, o nosso circuito sertanejo, num oferecimento da FUBRA. Os federais, nada mudou. Também teve Sérgio Correia e Paulinho, suspende a saideira. Nayara Azevedo com o Zenete Cristiano, inquilino. E a primeira, né, com o Luiz Cláudio Juliano, Mentes Tão Bem. Segunda-feira tem mais a partir das 6 horas da tarde no oferecimento da FUBRA. Obrigado pela sua companhia. Ótima noite de sábado para você. Nos encontramos na segunda-feira a partir das 5 horas da tarde com mais uma edição do nosso Clássicos da Nova aqui na 104,5. Continue ligado com a programação da Nova e eu te encontro na segunda-feira. Até mais.
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0: 7:11.
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2: Olá! Um excelente final de semana pra você, começando mais uma edição da nossa Máquina do Tempo. Muito prazer, Carol Castro na área, trazendo músicas pra você curtir, recordar e dançar, começando ao som de Ana Carolina, Encostar na Tua.

0: Você ouviu Armandinho, Desenho de Deus, teve Cássia Eller, Segundo Sol e Michael Jackson.
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2: É Nova Era. 7:28.
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2: 7:29.
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0: Segundo bloco, vestida do ABBA, The Winner Takes It All.

0: Alexandre Pires, Ao Sentir o Amor, teve também Beyoncé e Madonna, Like a Virgin.
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4: Sete e 44.
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0: Terceiro bloco da nossa Máquina do Tempo com essa aqui.

0: Have You Ever Seen the Rain, fechando o nosso terceiro bloco.
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0: 7h59.
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2: Abrindo nossa última sequência da Máquina do Tempo com essa daqui.

0: Que sequência, hein? Encerrando mais uma edição da nossa Máquina do Tempo, Bidias, For Whom the Bell Tolls. Eu vou ficando por aqui, volto na próxima semana e, claro, trago muito mais pra você e fico te esperando. Até lá.
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2: Fique ligado e até a nossa próxima viagem musical.

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1: 8:19.
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1: 8:25.